0: César na Druco.
1: Pode entrar. Como é seu nome?
2: Estela.
1: Vai fazer um som agora?